0: Clamei ao Senhor com a minha voz. A Deus levantei a minha voz e Ele inclinou para mim os ouvidos. No dia da minha angústia, busquei ao Senhor. A minha mão se estendeu de noite e não cessava. A minha alma recusava ser consolada. Lembrava-me de Deus e me perturbei. Queixava-me e o meu espírito desfalecia. Sustentastes os meus olhos vigilantes. Estou tão perturbado que não posso falar. De noite, chamei à lembrança o meu cântico, meditei em meu coração e o meu espírito investigou. Rejeitará o Senhor para sempre e não tornará a ser favorável? Esqueceu-se Deus de ter misericórdia? Ou encerrou Ele as suas misericórdias na sua ira? Lembrar-me-ei, pois, das obras do Senhor. Certamente me lembrarei das tuas maravilhas da antiguidade. Salmo 77, capítulo 1 a 6, 7, 9 e 11.
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entre vós é sábio e entendido. Mostre pelo seu bom trato as suas obras em mansidão de sabedoria. Mas se tendes amarga inveja e sentimento faccioso em vosso coração, não vos glories nem mintais contra a verdade. Essa não é a sabedoria que vem do alto, mas é a terrena, animal e diabólica. Porque onde há inveja e espírito faccioso, aí há perturbação e toda a obra perversa. Mas a sabedoria que do alto vem é primeiramente pura, depois pacífica, moderada, tratável, cheia de misericórdia e de bons frutos, sem parcialidade e sem hipocrisia. Tiago 3, 13 a 17.

0: Ninguém ao ser tentado diga: sou tentado por Deus, porque Deus não pode ser tentado pelo mal, e Ele mesmo a ninguém tenta. Ao contrário, cada um é tentado pela sua própria cobiça quando esta o atrai e seduz. Então a cobiça, depois de haver concebido, dá à luz o pecado, e o pecado, uma vez consumado, gera a morte. Não vos enganeis, meus amados irmãos. Toda boa dádiva e todo dom perfeito é lá do alto, descendo do Pai das luzes, em que não pode existir variação ou sombra de mudança. Pois segundo o seu querer, Ele nos gerou pela palavra da verdade, para que fôssemos como que primícias das suas criaturas. Tiago 1, 13 a 18.
1: Psalm 103. Em Salmo 103. It says, bless the Lord, O my soul.
2: A palavra de Deus diz: bendiz ao Senhor, a minha alma.
1: And let all that is within me bless his holy name.
2: E tudo que há em mim bendiga o seu santo nome.
1: Praise the Lord, O my soul.
2: Louve o Senhor, ó minha alma.
1: And forget not all of his benefits.
2: E não esqueça de nenhum de seus benefícios.
1: Who forgives all your sins.
2: É Ele quem perdoa todas as tuas iniquidades.
1: Who heals all your diseases.
2: E sara todas as tuas enfermidades.
1: Who redeems your life from the pit.
2: Quem redime a tua vida da perdição.
1: And crowns you with love and compassion.
2: E te coroa de amor e de compaixão.
1: Who satisfies your desires with good things.
2: Quem enche a tua boca de bens.
1: That your youth is renewed like the eagles.
2: De sorte que a tua mocidade se renova como a da águia.
1: The Lord works righteousness and justice for all the oppressed.
2: O Senhor faz retidão e justiça a todos os oprimidos.
1: Bless the Lord, O my soul.
2: Bendize a minha alma ao Senhor.
1: Bless the Lord, O my soul.
2: Bendize a minha alma ao Senhor.
1: And let all that is within me.
2: E tudo que há em mim.
1: Let all that is within me.
2: E tudo que há em mim.
1: Bless

Deus não é homem para que minta, nem filho do homem para que se arrependa. Porventura diria ele e não o faria? Ou falaria e não o confirmaria? Eis que recebi mandato de abençoar, pois ele tem abençoado e eu não posso revogar. Não viu iniquidade em Israel, nem contemplou maldade em Jacó. O Senhor, seu Deus, é com ele, e no meio dele se ouve a aclamação de um rei. Deus os tirou do Egito, as suas forças são como as do boi selvagem, pois contra Jacó não vale encantamento nem adivinhação contra Israel. Neste tempo se dirá de Jacó e de Israel: que coisas Deus tem realizado! Eis que o povo se levanta como leoa e se erguerá como leão. Não se deitará até que coma a presa e beba o sangue dos mortos. Números 23, 19 a 24.

pão de cada dia. Obrigado pela solidariedade das pessoas de bom senso nesse mundo conturbado por tantas guerras.

Confiai no Senhor perpetuamente, porque o Senhor Deus é uma rocha eterna, porque Ele abate os que habitam no alto, na cidade elevada, abate-a, humilha até a terra e até o pó. O pé a pisará, os pés dos aflitos e os passos dos pobres. A vereda do justo é plana. Tu que és justo, aplanas a vereda do justo. Também através dos seus juízos, Senhor, te esperamos. No teu nome e na tua memória está o desejo da nossa alma. Com minha alma suspiro de noite por ti, e com meu espírito dentro em mim, eu te procuro diligentemente. Porque quando os teus juízos reinam na terra, os moradores do mundo aprendem justiça. Ainda que se mostre a favor ao perverso, nem por isso aprende a justiça. Até na terra da retidão ele comete a iniquidade e não atenta para a majestade do Senhor. Senhor, a tua mão está levantada, mas nem por isso a veem. Porém verão o teu zelo pelo povo e se envergonharão, e o teu furor por causa dos teus adversários, que os consuma. Senhor, concede-nos a paz, porque todas as nossas obras tu a fazes por nós. Isaías 26, 4 a 12.

a quem tomei das extremidades da terra e chamei dos seus cantos mais remotos, e a quem disse: Tu és o meu servo, eu te escolhi e não te rejeitei. Não temas, porque eu sou contigo. Não te assombres, porque eu sou teu Deus. Eu te fortaleço, eu te ajudo, eu te sustento com a minha destra fiel. Eis que envergonhados e confundidos serão todos os que estão indignados contra ti. Serão reduzidos a nada, e os que contenderem contigo perecerão. Aos que pelejam contra ti, buscá-lo-ás, porém não o acharás. Serão reduzidos a nada e a coisa de nenhum valor os que fazem guerra contra ti. Porque eu, o Senhor teu Deus, te tomo pela tua mão direita e te digo: não temas, que eu te ajudo. Isaías 41, 9 a 13.

A profecia de Isaías 9 se cumpriu. Aquele que é a luz veio a essa terra escura, não apenas para mostrar um caminho, mas Jesus veio como sendo o caminho, a verdade e a vida. O povo que andava em trevas viu grande luz. Vamos celebrar esse Jesus maravilhoso, que é a minha e a sua.

0: graças para te adorar, porque o Senhor é maravilhoso. Por isso, nesse momento, as mulheres declaram:
1: maravilhoso.
0: Declaram que tu és grande, tu és lindo, tu és maravilhoso em nossa vida, Senhor. Senhor Jesus Cristo. Por isso, os homens também.

No Novo Testamento encontramos histórias alegres de pessoas que tiveram encontros com Deus e tiveram a sua vida transformada. Vamos cantar agora sobre um desses encontros. Uma mulher sedenta, não apenas por água. Ela queria algo mais. E esse algo mais era Jesus. Amém? Eu quero ver o sorriso de vocês cantando: Senhor, dá-me dessa água.

0: Senhores, tratai os servos com justiça e com equidade, certos de que também vós tendes Senhor no céu. Perseverai na oração, vigiando com ações de graças. Suplicai ao mesmo tempo também por nós, para que Deus nos abra a porta à palavra, a fim de falarmos do mistério de Cristo, pelo qual também estou algemado, para que eu o manifeste como devo fazer. Portai-vos com sabedoria para com os que são de fora. Aproveitai as oportunidades. A vossa palavra seja sempre agradável, temperada com sal, para saberdes como deveis responder a cada um. Colossenses 4, 1 a 6.
1: Vamos cantar juntos, mas cante da alma, cante do fígado, cante do seu coração. Vá, ordene, diga coisas que Deus faz. Cante.

Vamos lá. Vamos lá, coral aqui na galeria agora. Todo mundo cantando. Que coisa bonita. Juntos. Todos cantando. Tá bonito. Que honra.

Aleluia, aleluia. Pode falar em línguas estranhas. Pode dizer glória a Deus. Pode dizer, pode falar, pode adorar a Deus. Aleluia. Que coisa bonita. Que coisa linda. Aleluia. Essa é a nossa igreja. Esse é o céu. No céu há cântico, no céu há coral celestial, no céu há louvor.

Não vos prendais a um jugo desigual com os infiéis. Porque a sociedade tem justiça com a injustiça? E que comunhão tem a luz com as trevas? E que concórdia há entre Cristo e Belial? Ou que parte tem o fiel com o infiel? E que consenso tem o templo de Deus com os ídolos? Porque vós sois o templo de Deus vivente, como Deus disse: nele habitarei e entre eles andarei, e eu serei o seu Deus e eles serão o meu povo. Por isso, sai do meio deles e apartai-vos, diz o Senhor, e não toqueis nada imundo, e eu vos receberei, e eu serei para vós pai, e vós sereis para mim filhos e filhas, diz o Senhor Todo-Poderoso. 2 Coríntios 6, versículo 14 a 18.

0: Capítulo 9. Jesus entrou num barco e atravessou o mar até a cidade onde morava. Algumas pessoas lhe trouxeram um paralítico deitado numa maca. Ao ver a fé que eles tinham, Jesus disse ao paralítico: "Anime-se, filho. Seus pecados estão perdoados." Alguns mestres da lei disseram a si mesmos: "Isso é blasfêmia." Jesus, percebendo o que pensavam, perguntou: "Por que vocês reagem com tanta maldade em seu coração? O que é mais fácil dizer? Seus pecados estão perdoados? Ou levante-se e ande? Mas eu lhes mostrarei que o Filho do Homem tem autoridade na terra para perdoar pecados." Então disse ao paralítico: "Levante-se, pegue sua maca e vá para casa." O homem se levantou e foi para casa. Ao ver isso, a multidão se encheu de temor e louvou a Deus por ele ter dado tal autoridade aos seres humanos. Enquanto Jesus caminhava, vi um homem chamado Mateus sentado onde se coletavam impostos. "Siga-me", disse-lhe Jesus. E Mateus se levantou e o seguiu. Mais tarde, na casa de Mateus, Jesus e seus discípulos estavam à mesa, acompanhados de um grande número de cobradores de impostos e pecadores. Quando os fariseus viram isso, perguntaram aos discípulos: "Por que o seu mestre come com cobradores de impostos e pecadores?" Jesus ouviu o que disseram e respondeu: "As pessoas saudáveis não precisam de médico, mas sim os doentes." E acrescentou: "Agora vão e aprendam o significado desta passagem das Escrituras. Quero que demonstrem misericórdia e não que ofereçam sacrifícios, pois não vim para chamar os justos, mas sim os pecadores." Os discípulos de João Batista foram a Jesus e lhe perguntaram: "Por que seus discípulos não têm o hábito de jejuar como nós e os fariseus?" Jesus respondeu: "Por acaso os convidados de um casamento ficam de luto enquanto festejam com o noivo? Um dia, porém, o noivo lhe será tirado e então jejuarão. Além disso, ninguém remendaria uma roupa velha usando pano novo. O pano rasgaria a roupa, deixando um buraco ainda maior. E ninguém colocaria vinho novo em velhos recipientes de couro. O couro se arrebentaria, deixando vazar o vinho, e os recipientes velhos se estragariam. Vinho novo é guardado em recipientes novos, para que ambos se conservem." Enquanto Jesus ainda falava, o líder da sinagoga local veio e se ajoelhou diante dele.
1: "Minha filha acaba de morrer", disse, "mas se o Senhor vier e puser as mãos sobre ela, ela viverá."
0: Então Jesus e seus discípulos se levantaram e foram com ele. Nesse instante, uma mulher que havia 12 anos sofria de hemorragia se aproximou por trás dele e tocou na borda de seu manto, pois pensava: "Se eu apenas tocar em seu manto, serei curada." Jesus se voltou e, quando a viu, disse: "Filha, anime-se. Sua fé a curou." A partir daquele momento, a mulher ficou curada. Quando Jesus chegou à casa do líder da sinagoga, viu a multidão agitada e ouviu a música fúnebre. "Saiam daqui", disse ele. "A menina não está morta, está apenas dormindo." Os que estavam ali riram dele. Depois que a multidão foi colocada para fora, Jesus entrou e tomou a menina pela mão, e ela se levantou. A notícia desse milagre se espalhou por toda a região. Depois que Jesus saiu dali, dois cegos foram atrás dele, gritando: "Filho de Davi, tenha misericórdia de nós." Quando Jesus entrou em casa, os cegos se aproximaram e ele lhes perguntou: "Vocês creem que eu posso fazê-los ver?"
1: "Sim, Senhor", responderam eles.
0: Ele tocou nos olhos dos dois e disse: "Seja feito conforme a sua fé." Então os olhos deles se abriram e puderam ver. Jesus os advertiu severamente: "Não contem a ninguém, Eles, porém, saíram e espalharam sua fama por toda a região. Quando partiram, foi levado a Jesus um homem que não conseguia falar porque estava possuído por um demônio. O demônio foi expulso e, em seguida, o homem começou a falar. As multidões ficaram admiradas. "Jamais aconteceu algo parecido em Israel", exclamavam. Os fariseus, contudo, disseram: "Ele expulsa os demônios, porque o príncipe dos demônios lhe dá poder." Jesus andava por todas as cidades e todos os povoados da região, ensinando nas sinagogas, anunciando as boas novas do reino e curando todo tipo de enfermidade e doença. Quando viu as multidões, teve compaixão delas, pois estavam confusas e desamparadas, como ovelhas sem pastor. Disse aos discípulos: "A colheita é grande, mas os trabalhadores são poucos. Orem ao Senhor da colheita. Peçam que Ele envie mais trabalhadores para seus campos."

Pois assim diz o Senhor dos Exércitos: para obter ele a glória, enviou-me as nações que vos despojaram, porque aquele que tocar em vós toca na menina do seu olho. Porque eis aí, agitarei a mão contra eles, e eles virão a ser presa daqueles que os serviram. Assim sabereis vós que o Senhor dos Exércitos é quem me enviou. Canta e exulta, ó filha de Sião, porque eis que venho e habitarei no meio de ti, diz o Senhor. Naquele dia, muitas nações se ajuntaram ao Senhor e serão o meu povo. Habitarei no meio de ti e saberei que o Senhor dos Exércitos é quem me enviou a ti. Então o Senhor herdará a Judá como sua porção na terra santa e de novo escolherá a Jerusalém. Cale-se toda a carne diante do Senhor, porque ele se levantou da sua santa morada. Assim diz o Senhor dos Exércitos: se andares nos meus caminhos e observares os meus preceitos, também tu julgarás a minha casa e guardarás os meus átrios, e te darei livre acesso entre estes e aqueles que se encontram. Zacarias 2, 8 a 13 e 3, 7.

Certamente suave é a luz e agradável é aos olhos ver o sol. Porém, se o homem viver muitos anos e em todos eles se alegrar, também se deve lembrar dos dias das trevas, porque hão de ser muitos. Tudo quando sucede é vaidade. Alegra-te, jovem, na tua mocidade, e recreie-se o teu coração nos dias da tua mocidade, e anda pelos caminhos do teu coração e pela vista dos teus olhos. Sabe, porém, que por todas estas coisas se trará Deus a juízo. Afasta, pois, a ira do teu coração e remove da tua carne o mal, porque a adolescência e a juventude são vaidade. Eclesiastes 11:7-10.

Deus é o nosso refúgio e fortaleza, socorro bem presente na angústia. Portanto, não temeremos ainda que a terra muda e ainda que os montes se transportem para o meio dos mares. Ainda que as águas rujam e se perturbem, ainda que os montes se abalem pela sua braveza, o Senhor dos Exércitos está conosco. O Deus de Jacó é o nosso refúgio.

Sabe aquele dia em que você para pra pensar e de repente se dá conta do tamanho da sua vitória, de estar onde está? Esse dia chegou pra mim.

Então dirá o rei aos que estiverem à sua direita: vinde benditos de meu pai, entrai na posse do reino que vos está preparado desde a fundação do mundo. Porque tive fome e me destes de comer, tive sede e me destes de beber, era forasteiro e me hospedastes, estava nu e me vestistes, enfermo e me visitastes, preso e foste ver-me. Então perguntaram um justo: Senhor, quando foi que te vimos com fome e te demos de comer, ou com sede e te demos de beber? E quando te vimos forasteiro e te hospedamos, ou nu e te vestimos? Quando te vimos enfermo ou preso e te fomos visitar? O rei respondendo lhes dirá: em verdade vos afirmo que sempre que o fizestes a um destes meus pequeninos irmãos, a mim o fizestes. Então o rei dirá também aos que estiverem à sua esquerda: apartai-vos de mim, malditos, para o fogo eterno, preparado para o diabo e seus anjos, porque tive fome e não me destes de comer, tive sede e não me destes de beber, sendo forasteiro, não me hospedastes, e estando nu, não me vestistes, achando-me enfermo e preso, não fostes ver-me. E eles lhe perguntarão: Senhor, quando foi que te vimos com fome, com sede, forasteiro, nu, enfermo ou preso, e não te assistimos? Então lhe responderá: em verdade vos digo que sempre que o deixastes de fazer a um destes mais pequenos, a mim deixastes de fazer. Mateus 25, 34 a 45.

0: pois, irmãos, ousadia para entrar no santuário pelo sangue de Jesus, pelo novo e vivo caminho que ele nos consagrou, pelo véu, isto é, pela sua carne, e tendo um grande sacerdote sobre a casa de Deus, cheguemo-nos com verdadeiro coração e inteira certeza de fé, tendo os corações purificados de má consciência e o corpo lavado com água limpa. Retenhamos firmes a confissão de nossa esperança, porque fiel é o que prometeu. E consideramos-nos uns aos outros para nos estimularmos ao amor e às boas obras, não deixando a vossa congregação como é costume de alguns, antes ademoestando-nos uns aos outros, e tanto mais quanto vedes que se vai aproximando aquele dia. Hebreus 10, 19 a 25.
1: Lembram daquele ladrão que estava ao lado de Cristo no Calvário? Quem poderia imaginar que um homem que estava tão próximo da morte estava tão próximo da vida eterna, com uma simples atitude? Ele creu

para com o benigno, benigno te mostrarás. Com o íntegro, também íntegro. Com o puro, puro te mostrarás. Com o perverso, inflexível. Porque tu salvas o povo humilde, mas os olhos altivos tu o abates. Porque fazes resplandecer a minha lâmpada. Senhor meu Deus, derrama luz nas minhas trevas. Pois contigo desbarato exércitos, com o meu Deus salto muralhas. O caminho em as trevas, pois contigo desbarato exércitos, com o meu Deus

te converteres ao Todo-Poderoso, serás restabelecido. Se afastares a injustiça da tua tenda e deitares ao pó o teu ouro e o ouro de Ofir entre as pedras dos ribeiros. Então o Todo-Poderoso será o teu ouro e a tua prata escolhida. Deleitar-te-ás, pois, no Todo-Poderoso e levantarás o teu rosto para Deus. Orarás a Ele e Ele te ouvirá e pagará os teus votos. Se projetas alguma coisa, ela te sairá bem e a luz brilhará em teus caminhos. Jó, capítulo 22, 23 a 28.

Guarda a tua língua do mal e os teus lábios de falarem um engano. Aparta-te do mal e faz o bem. Procura a paz e segue-a. Os olhos do Senhor estão sobre os justos e os seus ouvidos, atento ao seu clamor. A face do Senhor está contra os que fazem o mal para desarraigar da terra a memória deles. Os justos clamam e o Senhor os ouve e os livra de todas as suas angústias. Perto está o Senhor dos que têm o coração quebrantado e salva os contritos de espírito. Muitas são as aflições do justo, mas o Senhor o livra de todas. Salmo 34, versículo 13 a 19.

Senhor, eu te peço que o Senhor nos mostre, ó Deus, nesta hora, onde nós estaríamos, meu Deus. Onde nós estaríamos se não fosse, Senhor? Te agradecemos, meu Deus.

0: Deus é o nosso refúgio e fortaleza, socorro bem presente na angústia. Portanto, não temeremos, ainda que a terra se mude e ainda que os montes se transportem para o meio dos mares, ainda que as águas rujam e se perturbem, ainda que os montes se abalem pela sua braveza. Há um rio cujas correntes alegrarão a cidade de Deus, o santuário das moradas do Altíssimo. Deus está no meio dela, não se abalará Deus, ajudará já ao romper da manhã. Os gentios se esbravenceram, os reinos se moveram, ele levantou a sua voz e a terra se derreteu. Salmo 46, versículo 1 a 6.
1: Acho que é Jesus. Ah, é sim! Pode entrar!

Bom dia aqui, Rádio Paulista Online. Já já o pastor Ricardo Aracaki, titular da Primeira Igreja Batista do Brás, estará trazendo mais uma mensagem para o meu e para o seu coração. No livro de João, no capítulo 17, versículo 4, nós encontramos: consumando a obra que me confiaste para fazer, está consumado. Consumando a obra que me confiaste para fazer. A morte de Jesus Cristo é a concretização da mente de Deus no tempo e no espaço. Não há lugar para o conceito de que Jesus Cristo teria sido mártir. Sua morte não foi um acidente que poderia ter sido evitado. Foi a própria razão da sua vinda. Quando pregar sobre o perdão, nunca use o argumento de que Deus é o nosso Pai e nos perdoará porque nos ama. Isso não corresponde à revelação que Jesus Cristo nos faz de Deus. Torna a cruz desnecessária e a redenção fica mais parecendo muito barulho por nada. Se Deus perdoa o pecado, é por causa da morte de Cristo. E ele não poderia perdoar os homens de nenhuma outra maneira, senão pela morte de seu filho. E Jesus é exaltado para ser Salvador por causa da sua morte. Vemos Jesus, por causa do sofrimento da morte, coroado de glória e de honra, o mais alto brado de triunfo que já soou aos ouvidos do universo foi o que ecoou na cruz de Cristo: está consumado. Está consumado. Essa é a palavra final da redenção do homem. Qualquer coisa que diminua ou suprima a santidade de Deus mediante uma concepção falsa do amor dele não corresponde à revelação de Deus dada por Jesus Cristo. Nunca, nunca admita a ideia de que Jesus Cristo, por compaixão, se coloca ao nosso lado contra Deus, ou a de que ele se fez maldição em nosso lugar por ter pena de nós. Foi por decreto divino que Jesus Cristo se fez maldição por nós, tá? Foi por decreto divino que Jesus Cristo se fez maldição por nós. Nossa parte na compreensão do profundo significa da maldição é a convicção do pecado. A dádiva de vergonha e contrição nos é dada. Nisso consiste a grande misericórdia de Deus. Jesus Cristo. Jesus Cristo odeia o mal no homem e o Calvário dá a medida desse ódio. Jesus Cristo odeia o mal no homem e o Calvário dá a medida desse ódio. Entendeu a mensagem? Agora chegou a vez do pastor Ricardo Aracaki, titular da Primeira Igreja Batista do Brás, mais uma mensagem especial para o meu coração, para o seu coração também, com certeza. Bom dia!

0: Qual o nosso motivo, nossa razão de viver? O que a Bíblia nos ensina sobre isso? Eu queria pedir para você abrir então em 1 João, capítulo 3, 16. É onde a gente vai começar, não vamos ficar só nesse versículo. Mas é onde vamos começar. 1 João, capítulo 3, versículo 16. 1 João, não o Evangelho, a carta. 1 João, capítulo 3, 16. Diz assim: nisto conhecemos o amor. Cristo deu sua vida por nós. E devemos dar nossa vida pelos irmãos. Cristo deu sua vida por nós. E devemos dar nossa vida pelos irmãos. Senhor, obrigado por essa noite. Obrigado pelo teu povo que aqui o Senhor trouxe, reuniu em teu nome. E sabemos que onde estiver o teu povo reunido no teu nome, o Senhor mesmo está presente. Pedimos então que a tua presença agora, mais uma vez, se faça manifesta, falando conosco por meio da tua palavra e pela ministração do teu Espírito, em nome de Jesus. Amém. A questão não é você. A questão não é você. Essa foi uma frase que eu li num livro. Na verdade, o livro começa com essa frase, exatamente com essa frase: a questão não é você, não é a sua felicidade, não é a sua realização pessoal, não é sequer a tua paz interior. Você foi criado para um propósito maior e além disso. E esse livro que fala sobre propósito de vida, claro, numa perspectiva cristã, recebeu muitas críticas. Algumas delas, ou talvez até a maioria delas, eu concorde, mas esse pensamento está assim para além de qualquer crítica. Porque esse pensamento que se resume na frase "a questão não é você", por mais que doa, devido a gente ter assim um ego sempre exacerbado, sempre inchado, sempre sensível, nos cura, nos liberta, porque resume e nos faz lembrar um dos maiores insights do Evangelho de Jesus, do Novo Testamento. A verdade é que nós não estamos aqui por causa de nós mesmos. Nós não fomos criados para viver para nós mesmos. E se assim quisermos fazer, nós vamos ficar como aquele cachorro que fica rodando ao redor de si mesmo. E roda, roda, roda, e se cansa, e não sabe por que está fazendo aquilo, e não encontra nada. É aquilo que o Salomão vai dizer: passou a vida correndo atrás do vento, porque não é esse o propósito. O Novo Testamento vai nos revelar que o nosso propósito, o sentido da nossa vida, a gente não encontra olhando para a gente mesmo, para o nosso coração, para os nossos desejos, para os nossos sonhos, porque o nosso coração é enganoso. Nosso propósito, nosso sentido, a gente encontra olhando para fora de nós. A nossa realização como seres humanos se dá não quando a gente realiza sonhos. A nossa realização como seres humanos se dá quando a gente vive para alguém. Para o bem de outrem. ou de alguém. É aí que se dá a realização de um ser humano quando ele inverte. Ele deixa de viver como se ele fosse o alvo final de tudo e entende que tem como propósito viver para o bem de alguém ou de alguém. Como Jesus viveu. Por isso que aqui em 1 João 3,16, a gente fala muito de João 3,16, mas se esquece de 1 João 3,16, que diz assim: nisto conhecemos o amor, Cristo deu sua vida por nós, e devemos dar nossa vida pelos irmãos, pelas pessoas. Esse dar a vida não significa necessariamente você morrer por uma pessoa. Mas significa, esse dar a vida significa viver em prol dessa pessoa, para o bem dessas pessoas que Deus, na sua onisciência, na sua soberania, colocou na sua vida. Te confiou. É como a gente estava falando domingo passado. Talvez Deus te confiou as pessoas de uma casa. Um marido, uma esposa, filhos. Talvez Deus te confiou alunos de uma classe de aula. Talvez Deus te confiou pacientes num setor de um hospital onde você é responsável por cuidar deles, pelo menos em determinado horário do dia. Talvez Deus te confiou uma empresa. E ali tem funcionários, ali tem clientes, ali tem pessoas. Talvez Deus te confiou um caixa de banco. E a forma ali como você trata as pessoas, a forma ali como você trabalha, a forma ali como você as atende, as abençoa, as beneficia. Se amanhã Deus quiser que você esteja em outro lugar, cumprindo outro propósito, outra missão, Deus vai te levar. Mas hoje, quais são as pessoas que Deus colocou sob os seus cuidados? É esse o propósito. É essa a missão. É esse o sentido da vida, pelo menos hoje. Você dar a sua vida, você viver em prol dessas pessoas. Te economizei 5 meses de terapia agora. Qual é o sentido da minha vida? Olha para o que Deus colocou nas suas mãos, criatura. Quem Deus te confiou? É esse o sentido, é você viver em prol do bem dessas pessoas. É isso que Deus quer. Talvez amanhã seja outra coisa, mas hoje é isso. E por que que você vai ser feliz? Por que que você vai ser bem-aventurado se você aceitar esse convite de Jesus? Vou viver, dedicar minha vida para o bem das pessoas que Deus me confiou. Bom, primeiro, porque se você fizer isso, você vai se encontrar. Você não vai se perder, você vai se encontrar. Sabe quando a pessoa diz assim, agora eu me encontrei? Então, por quê? Porque quando você vai em direção às pessoas, você não só dá, você também recebe. É como diz lá o Provérbios 27, 17, como se afia o ferro com outro ferro, assim o homem afia o seu amigo. Ferro que fica lá isolado, fica sempre como é, sempre como foi, mas o ferro que encontra outro, um começa a afiar o outro. Se tem uma coisa que nos afia, por exemplo, são os feedbacks. que as pessoas nos dão a respeito da gente mesmo. Tudo que as pessoas dizem, diz tudo? Não. Mas diz alguma coisa. Por exemplo, o que elas geralmente pedem para você fazer? O que geralmente elas não pedem para você fazer? Por exemplo, quando eu voltei para a igreja no começo da minha juventude, eu voltei assim como quem volta no primeiro amor. Eu queria fazer tudo, eu queria me envolver com tudo. E eu me envolvia, tinha um mutirão para limpar, não sei o que, eu estava lá limpando. Tinha não sei o que, uma campanha evangelística, eu estava lá na campanha. Até no louvor eu entrei, para você ver. Até no louvor. Estava lá, no louvor. Aí, uma época lá, inventaram de fazer um coral. Eu falei, legal, né? Só que o coral não era assim, tipo, quem quiser, vai. Não. Era por convite. Aí convidaram um, convidaram o outro, convidaram o meu colega do louvor, mas a mim ninguém convidou. E aquilo ali, irmãos, foi assim, tipo, ó, isso fala muito. Isso fala. Porque isso vai sendo como um espelho para a gente, que vai nos ajudando a gente se conhecer, saber quem a gente é, para o que, de fato, Deus nos chamou para ser e fazer, nos localiza. Por quê? Porque se Deus quisesse que o passarinho nadasse, ia ter dado nadadeiras para ele. Mas deu asas. O que isso mostra? Que ele não foi feito para nadar. Ele foi feito para o quê? Para voar. Será feliz se voar. Vai se afogar se tentar nadar. Então, eu te pergunto, o que geralmente as pessoas pedem para você fazer? O que geralmente elas não pedem? O que você faz, que quando você faz, pessoas são abençoadas, porque Deus te usa? O que de fato Deus te deu? Porque como diz lá 1 Coríntios 12, 7, mas a manifestação do Espírito, ou seja, os dons para abençoar pessoas, é dada a cada um para benefício comum. Ou seja, não apenas para benefício próprio, mas para bem de todos. Para o que for útil, para o que ajuda, para o que beneficia outros. Para isso que Deus te deu dons, talentos, para te dar capacidade de abençoar outras pessoas. Foi para isso que Ele te deu. Agora, o que vai acontecer se você aceitar o convite de Jesus? Olha, para de ficar querendo viver só para você. Você vai se perder, você vai se minimizar como ser humano. Você vai se perder em um monte de caminhos que vão te trazer dor, tristeza, frustração, se não destruição. Seu propósito é maior do que esse. É você viver para algo fora de você. Para as pessoas que hoje Deus te confiou, o que vai acontecer? Você vai realizar e se realizar. Por quê? Porque não é possível se realizar sem realizar. Mas também não é possível realizar sem se desgastar. Não é possível. Porque esse negócio de viver para o bem de outro, cansa? Cansa. Esse negócio de viver para o bem das pessoas que Deus te confiou, desgasta? Desgasta. Esse negócio de viver para fazer o bem, se dedicar em prol do bem de outros, Machuca? Machuca. Por quê? Porque nem sempre as pessoas são gratas, nem sempre as pessoas reconhecem, nem sempre as pessoas correspondem, pelo contrário, às vezes critica, às vezes reclama, às vezes pisa no bem que você entregou. Mas e daí, meu irmão? E daí? Vai ficar com mimimi? Quem disse que o propósito é esse? Se o propósito final do seu serviço, do seu bem feito é o aplauso, então o motivo do seu serviço é você mesmo, você continua sendo o final de tudo. Por isso que fica aí ofendido, fica aí machucado, fica aí cheio de dores. Fica aí pensando em desistir, jogar tudo para cima, que não vale a pena. Mas olha como os homens de Deus encararam isso. Olha só o que o Paulo diz em 2 Coríntios 12:15. De muita boa vontade, gastarei o que tenho e me deixarei gastar pela vossa vida. Me deixarei gastar pela vossa vida. Olha só Jesus o que ele vai falar, João 16:32. Está falando para os seus discípulos, aqueles a quem ele dedicou 3 anos da sua vida e agora para a cruz. Sereis dispersos, cada um para o seu lado, e me deixareis só. Vocês vão me abandonar. Mas eu não estou só, pois o Pai está comigo. Aí depois de tudo que ele passou, e passou por nós, olha o que ele pôde dizer quando estava chegando o fim. Eu te glorifiquei na terra, completando a obra da qual me encarregaste. Então, o propósito é cumprir a missão. Se Deus nos usa, as pessoas então são abençoadas e Deus é glorificado, a gente se realiza. Por quê? Porque a gente tem aquele sentimento, independentemente de resultados, de reconhecimentos, de missão cumprida. E isso é paz. Para a nossa alma e para o nosso coração. Missão cumprida. E ainda que o outro não reconheça, você está em paz. Porque o Espírito testemunha ao teu espírito, já está bom. O que tinha que ser feito, foi feito. Quer reconheçam, quer não, foi feito. E você fica em paz. Missão cumprida, para a glória de Jesus. Como é que a vela cumpre o seu propósito de vela? É ficando lá guardadinha na embalagem? Não, é como? Se queimando, se derretendo, mas iluminando o ambiente para outros. É assim que ela realiza o propósito pela qual ela existe. Como é que o lápis realiza o propósito de lápis? É ficando lá protegidinho dentro da caixinha? Não, é lá no atrito com o papel e quanto mais ele é usado, menor ele vai ficando, até que some, mas deixa lá folhas e folhas escritas, desenhadas, pintadas, para o seu legado. Como é que o sal realiza a sua função, cumpre a sua missão de ser sal? É lá no saleiro? Longe da umidade? Se preservando, como Como é que o sal cumpre o seu propósito de sal? Se desmanchando na comida, realçando assim o sabor para outros. É por isso que Jesus vai dizer assim: olha, aquele que quiser guardar, preservar a sua vida, vai perdê-la. E aquele que perdê-la, por causa de mim, ou seja, por andar nos meus passos, esse vai achá-la. Minha vida não foi em vão. Eu não me desgastei por nada. Missão cumprida. Louvado seja o Senhor. E por fim, irmãos, o que vai acontecer se a gente se converter? Porque talvez esse seja o passo mais doído da conversão, quando a gente entende que a gente não está aqui por causa da gente e que se seguir Jesus significa viver não para si mesmo, mas para outros. Porque quando a gente segue Jesus, se a gente de fato o está seguindo, ele está indo aqui na minha frente, eu estou indo atrás, o alvo dele passa a ser o meu. Naturalmente, o alvo dele passa a ser o meu. Ele viveu para as pessoas, eu estou vivendo para elas. Então, o que vai acontecer por fim? Você vai encontrar razões legítimas e santas para cuidar de você. Para você se desenvolver. E para você crescer e continuar crescendo. Porque como que você vai cuidar das pessoas que Deus te confiou se você não cuidar de você? Como você vai servir melhor e cada vez melhor as pessoas que Deus te entregou às mãos se você não continuar aprendendo, se você não continuar crescendo, se você não continuar se desenvolvendo? É por isso que o Paulo vai dizer assim a Timóteo, 1 Timóteo 4,16, tem cuidado de ti mesmo, ou cuida de ti mesmo, e do teu ensino, dessa forma salvarás tanto a ti mesmo, como os que te ouvem. Então, é um cuidado de si, é um crescimento, um desenvolvimento próprio, mas não como um fim em si mesmo, que seria perverso, mas como um meio para o cumprimento do fim, que é o bem, o desenvolvimento e o crescimento de outros. Aí é santo. Aí é legítimo. Aí é de Jesus. Isso me faz lembrar, pastor Altivo Silva Jardim. Ele conta assim, que quando ele era jovem, começaram a chamar ele muito para pregar, e chamava ele para pregar aqui, chamava para pregar lá, até que ele pensou assim, bom, já que estão me chamando tanto, deixa eu aprender como faz isso. E aí começou então a estudar, começou a ler, começou a se desenvolver naquilo que era chamado para fazer para o bem de outros, no caso, a pregação. E para mim era um dos pregadores que eu mais gostava de ouvir, já falecido, esse pastor. Então eu te pergunto, o que você está fazendo para continuar aprendendo? Para continuar crescendo, para continuar desenvolvendo, para o bem, o crescimento e o desenvolvimento também das pessoas que Deus te confiou. Elas estão crescendo com você? Elas estão sendo abençoadas por causa de você? Pastor, um curso está muito caro, lê um livro. Pastor, eu começo a ler, já fico cansado. Vê um vídeo no YouTube. Não tem desculpa hoje. Porque olha só o que o Paulo vai dizer para o Timóteo. 1 Timóteo 4,14. não deixes de desenvolver o dom que há em ti. Mas não por causa de ti, de orgulho, de status, de snobismo, mas em prol daqueles que Deus colocou nas tuas mãos para você cuidar e cuidar cada vez melhor. Então, irmãos, a gente precisa de uma referência externa para a gente se achar. É igual assim um navio, de noite, precisa do farol. O avião precisa se comunicar com a torre. E assim também nós. A gente olhando só para a gente vai se perder. A gente vai bater. A gente vai se machucar. A gente precisa de uma referência fora de nós. E essa referência é Jesus. A gente se encontra, a gente acha o nosso caminho, a nossa missão, o sentido da vida. É olhando para Jesus, aprendendo de Jesus e andando nos passos de Jesus. E aí sabe o que acontece? No fim a gente pode dizer como Jesus: eu te glorifiquei na terra, completando a obra que me destes para fazer. Que o Senhor nos dê essa graça de poder dizer isso: eu te glorifiquei na terra, completando a obra que me deste para fazer, para a glória dele e para o nosso bem. Amém.
1: Amém.
2: Bom, uma alegria poder estar muito aqui, obrigado, compartilhar pastor, um pouco do tema obrigado, nossa
1: pastor
2: missão.
1: Ricardo Aracaque, titular da Primeira Igreja Batista do Brás. Às 10 da manhã ele volta com mais uma mensagem online, tá bom? Eita, nós precisamos, não é, ao ouvir a mensagem, não ficar o mesmo, mas entender direitinho, não é, o título da mensagem e a aplicação que nós devemos ter sempre. Sempre buscar ao Senhor enquanto se pode achar. Nada de nós, tira o nós daí, né? Tira o nós daí. O que nós precisamos é conhecer o Evangelho em espírito e em verdade, tá? Tem tantas verdades por este mundo, né? Ai, como tem verdades, cada um fazendo a sua própria vontade e achando que aquilo é certo, correto, né? Mas se não tiver a Bíblia, a palavra de Deus, não acontece, tá? Tudo remete à palavra de Deus, à Bíblia, que é muito importante. Não adianta ficar buscando aqui, ali, acolá, né? Não adianta nada disso, vai direto, muito importante. Não adianta ficar buscando aqui, ali, acolá, né? Não adianta nada.

caminho, a verdade e a vida. Jesus Cristo é o caminho, a verdade e a vida. Tem tanto achismo por aí, não é mesmo? Cada um achando que é assim. Não, eu acho que é assim. Ele fala, eu acho, eu vou te explicar como é que é, como é que funciona, né? E cada um, então, achando que é assim. Quando não se coloca Jesus Cristo no assunto, né, está tudo perdido. Está tudo perdido. Isso aí não é a minha vontade, não é o meu querer, mas a vontade de Deus, né? Porque Deus amou o mundo de tal maneira, Deus amou o mundo de tal maneira que deu o seu único filho para que todos que crerem nele, no Senhor Jesus Cristo, este então será salvo. É importante, né? Esse que nós estamos falando, o achismo. Cada um faz a sua religião, cada um acha que a sua é certa, cada um fala e procura evangelizar do modo dele, não é? E não, a minha ideia está certa, eu provo, e ele vai lá fundo e vai provando do modo dele, esquisito, né? Que não tem nada a ver, né, com o evangelho. Por isso que nós devemos saber, nós já falamos esta mensagem aqui bem cedinho, e eu gostaria de fazê-la novamente para que você possa entender que está tudo consumado. Está consumado. Na Bíblia, a luz da palavra de Deus, no livro de João, não sou eu que inventei, não sou eu que fiz esta nota, não sou eu que vou mudar aquilo que é certo e correto, mas dentro da Bíblia, da palavra de Deus, no livro de João, capítulo 17, versículo 4, consumando a obra que me confiaste para fazer. A morte de Jesus é a concretização da mente de Deus. Preste atenção. A morte de Jesus Cristo é a concretização da mente de Deus no tempo e no espaço. Não há lugar para o conceito de que Jesus Cristo teria sido um mártir. Não há lugar para o conceito de que Jesus Cristo teria sido um mártir. Sua morte não foi um acidente que poderia ter sido evitado. Foi a própria razão da sua vinda. Foi a própria razão da sua vinda, tá? Quando pregar sobre o perdão, nunca use o argumento de que Deus é o nosso Pai e nos perdoará porque nos ama. Isso não corresponde à revelação que Jesus Cristo nos faz de Deus. Torna a cruz desnecessária e a redenção fica mais parecendo muito barulho por nada. Se Deus perdoa o pecado, é por causa da morte de Cristo. Se Deus perdoa o pecado, é por causa da morte de Cristo. E ele não poderia perdoar os homens de nenhuma outra maneira, senão pela morte de seu filho. E Jesus é exaltado para ser o Salvador por causa da sua morte. Vemos Jesus, por causa do sofrimento da morte, coroado de glória e de honra, o mais alto brado de triunfo que já soou aos ouvidos do universo foi o que ecoou na cruz de Cristo. Está consumado. Está consumado. Essa é a palavra final da redenção do homem. Qualquer coisa que diminua ou suprima a santidade de Deus mediante uma concepção falsa de amor dele não corresponde à revelação de Deus dada por Jesus Cristo. Nunca admita a ideia de que Jesus Cristo, por compaixão, se coloca ao nosso lado, contra Deus. Ou de que ele se fez maldição em nosso lugar por ter pena de nós. Foi por decreto divino que Jesus Cristo se fez maldição por nós,
Preste atenção, isso é muito sério. Foi por decreto divino que Jesus Cristo se fez maldição por nós. Nossa parte na compreensão do profundo significado da maldição é a convicção do pecado. A dádiva de vergonha e contrição nos é dada. Nisso consiste a grande misericórdia de Deus. Jesus Cristo odeia o mal no homem. Preste atenção. Jesus Cristo odeia o mal no homem. E o Calvário dá a medida desse ódio. Tá? Agora, o que nós devemos fazer, hein? Ah, o que nós devemos fazer, tá? Agora, o Calvário dá a medida desse ódio, né? Aí, a gente vê que tudo é diferente, tudo é diferente. Olha, uma coisa é certa, tá? Nós não devemos nos afixar de que o que eu penso é o certo, é o correto, eu tenho que andar dessa maneira, eu tenho que fazer exatamente como eu penso. Tire isso da sua cabeça e vai aonde tem a verdade. Conhecereis a verdade e a verdade vos, o quê? Libertarás, conhecereis a verdade autêntica. Tá? A verdade verdadeira que vem do coração do nosso Deus para os nossos corações, né? E você deve entender isso. Não procure aqui, procure ali, não procure ouvir esse ou aquele, né? Cada um tem o seu argumento na vida e ele vai explanando aí, né? Vai falando daquilo que ele pensa, daquilo que ele age. Tem que tirar isso, deixar de lado, porque isso não é real. Leia a palavra de Deus, a Bíblia, e entenda, tá? Não sou eu que estou falando, não sou eu que vou falar, não é uma pessoa que chega aqui e fala que entende tudo da palavra de Deus. Medite à luz das Escrituras, da palavra de Deus, tá? Aprenda a meditar na palavra de Deus e você não vai encontrar as coisas que o mundo está oferecendo. As pessoas do mundo têm o seu eu sei, eu conheço, eu falo, eu tenho certeza. Eu só tenho certeza de uma coisa, que só Jesus Cristo salva. Você vai ver a luz da palavra de Deus, o plano de Deus para a redenção da humanidade. O plano de Deus está estabelecido, está valendo e vai valer até a volta de Cristo. Ele, Jesus Cristo, é o Senhor. Creia nisso, meu amigo. Creia nisso, tá? Não sou eu que falo, é a palavra de Deus. Obrigado por você estar aí em sintonia. 8h39 agora.

0: Nós precisamos aprender.
1: Maravilha, bom dia. Bom dia aqui. Em cada música sempre tem uma mensagem para o meu, para o seu coração. 8 horas 43 minutos, né? Superficial e profundo. 1 Coríntios, na Bíblia, no Novo Testamento, para quem não sabe, para quem não conhece, não tem um exemplar da palavra para verificar. 1 Coríntios, no Novo Testamento, capítulo 10, versículo 31, nós encontramos: portanto, quer comais, quer bebais, ou façais outra coisa, tá aí, outra coisa, fazei tudo para a glória de Deus, tá bom?

Eu te adorar, Senhor, em espírito e em verdade. Aleluia. Levante sua mão comigo, levante. Você levanta a mão assim, você está se rendendo ao Senhor. Não importa se você está em pé ou sentado, você está se rendendo ao Senhor. Cante comigo.

Aleluia. Glória a Deus. Oh, tu é mais excelente, Senhor. Glória a Jesus. Glória a Jesus.

0: Bom dia, em cada música uma mensagem no ar. E a nossa irmã Doraide Camargo mandou uma mensagem aqui que vem de Moody, né? É, de L. Moody. E diz o seguinte: os cristãos devem viver no mundo, mas não se deixar dominar por ele. Um navio vive na água, mas se a água entrar no navio, ele afunda. Assim também os cristãos podem viver no mundo, mas se o mundo entrar neles, eles afundam. Entendeu a mensagem? Os cristãos devem viver no mundo, mas não se deixar dominar por ele. O navio vive na água, mas se a água entrar no navio, ele afunda. Assim também os cristãos podem viver no mundo, mas se o mundo entrar neles, eles afundam. Tá? É D.L. Moody. É uma mensagem especial, né? E nós vamos continuar falando numa mensagem especial, superficial e profundo. Portanto, quer comais, quer bebais, ou façais outra coisa qualquer, fazei tudo para a glória de Deus. 1 Coríntios capítulo 10, versículo 31. Não se deixe levar pela ideia de que as coisas superficiais da vida não têm nada a ver com Deus. Não se deixe levar pela ideia de que as coisas superficiais da vida não têm nada a ver com Deus. Elas são de Deus tanto quanto as coisas profundas. Não é a sua dedicação a Deus que o leva a não querer ser superficial, e sim o desejo de impressionar os outros com o fato de que você não é superficial. Sinal evidente de que você é presunçoso. Cuidado para não cultivar desprezo pelos outros, tá? Produto dessa presunção. O que faz com que você ostente a sua profundidade para mostrar aos outros o quanto são superficiais. Evite bancar a pessoa profunda. Deus se fez nenê, viu? Deus se fez nenê. Ser superficial não significa ser mal, nem indica a inexistência de profundidade na vida. O oceano tem praias, tá? O oceano tem praias. Os prazeres superficiais da vida, comer e beber, passear e conversar, são todos determinados por Deus. São coisas que Jesus fazia e fazia como filho de Deus. E ele disse que o discípulo não está acima do seu mestre. O discípulo não está acima de seu mestre. Nossa salvaguarda, né? A nossa salvaguarda está em fazer as coisas superficiais. Temos que viver no meio delas de forma sensata. Deus nos dará as coisas mais profundas, além das superficiais. Nunca exponha as profundezas a ninguém a não ser a Deus. Às vezes somos tão sérios, tão excessivamente zelosos com a nossa imagem, que nos recusamos a comportar-nos como cristãos nas coisas mais corriqueiras da vida. Tome um firme ou uma firme decisão de não levar ninguém a sério a não ser Deus. Tome uma firme ou firme decisão de não levar ninguém a sério a não ser Deus. E a primeira pessoa que você terá que se descartar por ser o maior embusteiro que já conheceu será você mesmo. Tá? A primeira pessoa de que você terá que se descartar por ser o maior embusteiro que já conheceu será você mesmo, tá? Uma mensagem especial para o meu coração e para o seu coração. A luz da palavra de Deus, a luz das escrituras, tá? Tire o eu, viu? Tire o eu e aí, né? Vá direto no fato. Vá direto aonde tem a palavra verdadeira do Senhor e aplique em seu coração em todo o tempo, tá? Bom dia, em cada música uma mensagem no ar, 9:03.
1: Pois se nós procuramos ser justificados em Cristo, nós mesmos também somos achados pecadores. É porventura Cristo ministro do pecado? De maneira nenhuma. Porque se torno a edificar aquilo que destruí, constituo-me a mim mesmo transgressor. Porque eu pela lei estou morto para a lei, para viver para Deus. Já estou crucificado com Cristo e vivo não mais eu, mas Cristo vive em mim. E a vida que agora vivo na carne, vivo-a na fé do Filho de Deus, o qual me amou e se entregou a si mesmo por mim. Gálatas, capítulo 2, versículo 17 a 20.

Maravilha, né? Ela, Damari, sabor de mel. Muita gente pergunta, né? Qual é a sua denominação aí na rádio, né? Eu falo, eu sou da Igreja Batista, sou da Igreja Batista, né? Mas eu tenho um profundo amor pelos meus irmãos pentecostais, com certeza, viu? A música fala ao meu coração. Como ela é uma rádio evangélica, nós temos que tocar também as músicas evangélicas aqui da Igreja Pentecostal, né? Deus é amor e por aí vai, né? E por aí vai, nós temos sempre que estar trabalhando, pensando nisso, que temos irmãos ouvindo da Igreja Pentecostal, Deus é amor, e também, né, adiante, sabemos que eles estão conosco ouvindo a rádio, não é? E também amando a rádio. Muito obrigado, viu? Por isso eu mando um abração, um beijão no coração de todo mundo que ouve a Rádio Paulista. 9h19, portanto, quer comais, quer bebais, ou façais outra coisa qualquer. Fazei tudo para a glória de Deus, tá? Portanto, quer comais, quer bebais, ou façais outra coisa qualquer, fazei tudo para a glória de Deus, como fala 1 Coríntios, capítulo 10, versículo 31. Não se deixe levar pela ideia de que as coisas superficiais da vida não têm nada a ver com Deus. Mais uma vez falando sobre isso, tá? Elas são de Deus tanto quanto as coisas profundas. Não é a sua dedicação a Deus que o leva a não querer ser superficial e, sim, o desejo de impressionar os outros com o fato de que você não é superficial. Sinal evidente de que você é presunçoso. Cuidado para não cultivar desprezo pelos outros, produto dessa presunção, o que faz com que você ostente a sua profundidade para mostrar aos outros o quanto são superficiais, né? Evite bancar a pessoa profunda se Deus se fez nenê, né? Ser superficial não significa ser mau. Nem indica a inexistência da profundidade na vida. O oceano tem praias. Os prazeres superficiais da vida, comer e beber, passear e conversar, são todos determinados por Deus. São coisas que Jesus fazia e fazia como filho de Deus, e ele disse que o discípulo não está acima do seu mestre. Nossa salvaguarda está em fazer as coisas superficiais. Temos que viver no meio delas de forma sensata. Deus nos dará as coisas mais profundas além das superficiais. Nunca exponha as profundezas a ninguém, a não ser a Deus. Às vezes somos tão sérios, tão excessivamente zelosos com a nossa imagem, que nos recusamos a comportar-nos como cristãos nas coisas corriqueiras da vida. Agora, tome uma decisão de não levar com ninguém a sério, a não ser Deus. Tome uma firme decisão de não levar ninguém a sério, a não ser Deus. E a primeira pessoa de que você terá que se descartar, por ser o maior embusteiro que já conheceu, será você mesmo. Tá? Entendeu direitinho? Eu tenho que me limpar por dentro, né? Você já ouviu alguma vez sobre isso? Eu tenho que passar sabão dentro de mim, dentro da minha memória. Eu tenho que me lavar por dentro e por fora, e entender a luz da palavra de Deus e viver com ela no coração, tá? É tudo fictício, mas é uma realidade. Eu tenho que me limpar, tá bom? É isso que importa. A Rádio é Paulista, bom dia. Sempre tem uma mensagem para o meu, para o seu coração. 9h23.

em cada música. Sempre, sempre tem uma mensagem para o meu, para o seu coração. Você tem que ouvir, não é? Mas entender também. Não somente ficar ouvindo, entender e aplicar em seu coração. Tá? O desvio das atitudes erradas. O desvio das atitudes erradas. Tem misericórdia de nós, Senhor. Tem misericórdia, pois estamos sobremodo fartos de desprezo. Salmo 123, versículo 3, está registrado na Bíblia, no Antigo Testamento, para quem não sabe, né? E nós temos que falar direitinho. Salmo 123, versículo 3, na Bíblia, que é muito importante. Precisamos ter cautela, não tanto com o que possa prejudicar a nossa fé em Deus, mas o que prejudica a nossa atitude cristã. Portanto, guardai-vos em vosso espírito e não sejais desleais. A atitude errada tem efeitos tremendamente nocivos. Ela é a inimiga que penetra diretamente na alma e desvia de Deus a nossa mente. Há certas atitudes às quais será temeridade entregar-nos se o fizermos. Descobriremos que elas nos desviam da confiança em Deus. E enquanto não voltarmos a nos inquietar diante dele, nossa fé será nula e nossa confiança na carne e no engenho humano será o fator dominante. Agora, meu irmão, minha irmã, você, meu amigo, minha amiga que ouve a Rádio Paulista, acautele-se contra os cuidados do mundo, porque são eles que produzem essas atitudes erradas. É impressionante notar que as coisas simples têm uma enorme capacidade de desviar a nossa atenção de Deus. Não se deixe sufocar pelos cuidados desta vida. Outras coisas que desviam a nossa atenção é o desejo de nos justificarmos. Tanto Agostinho orava, Santo Agostinho orava, ele Agostinho orava, ó Senhor, livra-me deste impulso de estar sempre me justificando, ó Senhor, livra-me deste impulso de estar sempre me justificando. Essa atitude destrói a nossa fé em Deus. Eu preciso explicar-me, preciso fazer com que as pessoas compreendam. O Senhor não se justificava, ele deixava que o mal-entendido se corrigisse por si mesmo. O Senhor não se justificava, ele deixava que o mal-entendido se corrigisse por si mesmo. Quando percebemos que alguém não está crescendo espiritualmente, e permitimos que essa nossa descoberta se transforme em crítica, bloqueamos o nosso relacionamento com Deus. Deus nunca nos dá esse tipo de discernimento para que possamos criticar, mas para que possamos interceder. Entendeu? Mas que possamos interceder. Ore, meu irmão. Ore, minha irmã, tá? Sabedoria, sabedoria. O que é que Salomão pediu a Deus? Hã? O que é que ele pediu a Deus? Fala aí, fala, eu quero que você fala, tá? E aí explique também.

para um irmão ao lado, né, que está desligado aí, que não está ouvindo a Rádio Paulista, ou uma outra pessoa que ainda não é crente em Cristo Jesus, explique direitinho a ele, né, com o temor do Senhor, que é o princípio da... O quê? Hã? O princípio da sabedoria. Entendeu? 9 horas e 30 minutos, a rádio. A rádio é paulista.

Bom dia, em cada música sempre tem uma mensagem para o meu, para o seu coração. Por mais sábio que você seja, né? Ah, você entende tantas coisas na vida, não é? Tudo que você faz prospera porque você é inteligente, tá? É isso mesmo, você é inteligente, você vai fazendo, vai acontecendo e tudo é mais fácil para você. Por quê? Né? Deus te deu a inteligência, né? Deus te deu a inteligência, mas quem que inventou a inteligência? Quem que inventou a inteligência? Tá? Deus, ele fez tudo direitinho, tudo muito bem colocado, tudo certinho, né? Hoje você cresceu, está aí, homem, a estatura do varão perfeito, não é mesmo? Mas quem fez tudo isso com você, desenvolver a sua memória, o seu jeito de ser, a sua atitude, não é? Você entende de tudo, você é um primeiro da classe, você vai longe, hoje você é um exímio advogado, um exímio médico, né? Sempre crescendo, e tudo que você lê e aprende, né? Aprende direitinho e você vai usar tudo aquilo como uma pessoa vitoriosa e todo mundo fala, mas que homem inteligente, que mulher inteligente, como é sábia, né? Como ele é sábio. E aí vai, né? E a gente vê por que que nós todos não somos iguais. Temos a mesma inteligência, né? Nascemos, crescemos e um não passa aí do ginásio, né? Um não passa nem do ginásio e fica naquilo mesmo e vai vivendo a sua vida do seu jeito, do seu modo, né? E tem outros igualmente, igual você que esteve ali naquela classe, né? Com você aprendendo as mesmas coisas, ele então se desenvolvem e vão embora e tem a inteligência. Eles têm a inteligência e ele, em cima de inteligência, vem mais inteligência, né? É assim, os superdotados que o pessoal fala, né? E vai vivendo. Quando ele usa essa identidade, né? A sua capacidade de entender tudo, quando ele usa para o reino de Deus, ele vai longe, muito longe. E aí, o que acontece? Né? Ele é tão sábio, não é? Que as pessoas vão ouvi-lo, todo mundo quer ouvir. Quantas pessoas no mundo que já aconteceram com relação a isso, né? Quantas pessoas que viveram neste mundo super inteligentes, né? E fizeram tantas coisas, e Deus fica olhando assim e fala, aí ó, olha só a inteligência daquele, ele conseguiu, né? Ele conseguiu. Às vezes ele precisa de muita determinação para fazer algo em prol da humanidade, né? Como fez aquele camarada que inventou a lâmpada, né? Quantas lâmpadas que estouraram, né? Quantas lâmpadas, e ele então foi firme, eu não vou desistir enquanto eu não conseguir, eu vou até o fim, e ele foi até o fim e conseguiu. Pessoas dotadas, pessoas, né, que têm o temor de Deus, é algo extraordinário, né? Algo extraordinário, porque ele está usando tudo que ele tem para a honra e glória do Senhor. Pessoas que têm sabedoria, pessoas que buscam a Deus de todo o coração, sábias, né? Então, a gente fica perguntando até quando ele vai crescer, e não tem fim, enquanto ele está aqui vivendo, vai vivendo, né, com sabedoria. Até tem gente que até já no leito de morte, ele usa de sabedoria, vai lá as pessoas para ajudá-lo, né? Falar, não tem mais jeito, aquela coisa toda, né?
e ele sai de lá, né, sabendo de algo extraordinário que ele nunca imaginava que iria encontrar naquela pessoa que já está pertinho do fim, né? Até no final da vida, até no final da vida. Deus o capacita, capacita você, meu irmão. Não tem fim, não tem fim para o crescimento. Mas quando você usa tudo que você tem de inteligência, né? Buscando a Deus, buscando ao Senhor, enquanto se pode achar, vivendo com Deus no coração, ah, o seu crescimento é real, o seu crescimento ele é diferenciado, porque você está no caminho certo, no caminho correto. Tá? Deus não despreza o que você está aprendendo, claro que não, mas ele vai falando ao seu coração quando você tem esse Deus maravilhoso em sua vida. Duas coisas você tem. Primeiro, você é inteligente. Segundo, você tem o temor de Deus. Duas coisas principais você tem. Primeiro, é inteligente. E segundo, né? Segundo, tem o temor de Deus. Aí você cresce, cresce, cresce. Ai, que alegria. Que satisfação. Como é bom conversar com uma pessoa assim. Você diz, né? Como é bom. Ele explica direitinho tudo, tudo que é certo e correto. E se ele tem o temor de Deus, então ele vai mostrar. Ele vai mostrar muito mais a inteligência, né? Que vem do coração do nosso Deus para os nossos corações. Muitas vezes nós ficamos imaginando Jesus. Jesus, ele não somente veio para nos salvar, mas no período em que ele atuou, ele foi uma bênção. Ele foi uma bênção em todos os sentidos. Veja você, ele fez tudo de acordo com o Pai, o nosso Deus maravilhoso. Tudo ele remetia ao Pai, né? A inteligência dele era outra. Ele ensinava, ele conversava e ensinava, ele mostrava o reino de Deus para as pessoas em todo o tempo. Tudo que ele fazia, ele tinha a verdadeira inteligência, porque era o próprio Deus, né? Era o próprio Deus, desde o início, já estava tudo proclamado em nosso Deus maravilhoso, né? Esteve ali, né? Mostrando o caminho, ele com a sua inteligência, o próprio Deus nos visitando e acontecendo aqui neste mundo, vivendo de uma forma verdadeira, real, até atingir o ápice, né? Até atingir o ápice. É assim que nós devemos buscar a inteligência vindo de Deus, né? Nós precisamos buscar a Deus enquanto nós podemos achar, né? Agora, é interessante, né? Enquanto o homem busca tantas coisas em sua vida, em seu viver, né? Às vezes fica por aqui mesmo, fica no rodamoinho ali, fica ali, né? E não sai dali, não tem como sair dali, porque ele tem inteligência, mas não desenvolve. Aí fica difícil. Deus dá inteligência para todos nós, para que possamos crescer na graça e no conhecimento. No conhecimento de quem? Só desse mundo? Só desse mundo? Não! Deus nos dá tudo aquilo, né, em que nós devemos fazer, ter o temor de Deus, conhecer a Deus de todo o coração e viver com Ele de todo o coração. Uma vida que vai além dessa que nós estamos vivendo, vai além, e você já pode vislumbrar o céu com certeza, porque você é inteligente em Cristo Jesus. Amém? 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Bom dia.

Bom dia, bom dia. Em cada música, uma mensagem no ar. Sempre tem uma mensagem para o meu, para o seu coração. Tá? Basta você querer. Basta você querer, você vai encontrar aqui na Rádio Paulista. Né? Ah, com certeza, a direção da aspiração. O Salmo 123, versículo 2, no Antigo Testamento, na Bíblia, para quem não sabe, não é? E não tem o exemplar da palavra de Deus, o Salmo 123, versículo 2. Como os olhos dos servos estão fitos nas mãos dos seus senhores, assim os nossos olhos estão fitos no Senhor nosso Deus. Nosso Deus. Esse versículo descreve uma total confiança em Deus, tal como os olhos do servo estão fitos em seu Senhor. Assim também os nossos olhos estão postos em Deus e conheceremos o seu semblante. Quando paramos de erguer os olhos para Ele, começamos a sofrer perdas espirituais. E essas perdas ocorrem mais por causa dos problemas da mente e do que por problemas externos. É que começamos a pensar. Desconfia de que tenho andado me excedendo um pouco, erguendo-me na ponta dos pés, tentando assemelhar-me a Deus, em vez de ser uma pessoa humilde. Temos de compreender que por mais esforços que façamos, eles nunca serão demais. Por exemplo, olha só. Por exemplo, quando você tomou uma posição favorável a Deus, né? Quando você tomou uma posição favorável a Deus, passou por uma experiência pela qual recebeu do Espírito o testemunho de que tudo estava certo. Mas passaram-se muitas semanas, talvez anos, e você vai lentamente chegando à seguinte conclusão. Bem, afinal de contas, será que eu não fui muito pretensioso? Será que não me posicionei um pouco alto demais? Aí os seus amigos racionalistas chegam e dizem: deixe de tolice. Quando você falava sobre esse despertamento espiritual, sabíamos que se tratava de um impulso passageiro e você não consegue manter este nível de vida. Deus não espera que você o faça. E você diz: bem, acho que desejei demais. Dizer isto pode parecer prova de humildade, só que na verdade significa que você deixou de confiar em Deus para confiar na opinião de quem? Do mundo. Tá? Significa que você deixou de confiar em Deus para confiar na opinião do mundo. O perigo disso é que não confiando mais em Deus, você deixa de erguer os olhos para Ele. Só quando Deus o obriga a dar uma freada brusca é que você percebe o quanto foi prejudicado. Sempre que houver um vazamento espiritual, conserte-o, tá? Agora você deve entender que esse vazamento, sempre que houver um vazamento espiritual, conserte-o imediatamente. Reconheça que alguma coisa está se interpondo entre você e Deus. E reajuste tudo sem perda de tempo, entendeu? Ah, tá aí, reajuste tudo sem perda de tempo. Ah, reposicione a sua vida com o Senhor, que é muito importante. E a partir de agora, o pastor Ricardo Aracaque estará trazendo mais uma mensagem para o meu e também para o seu coração. Bom dia, viu? Maravilha para você. Deus ama você e ama muito.

0: Evangelho de Marcos, capítulo de número 1. Vamos ler do verso 1 até o verso 8. Marcos, segundo evangelho, logo após o primeiro, que é Mateus. Evangelho de Marcos, capítulo de número 1. Diz assim, a partir do verso 1, princípio do Evangelho de Jesus Cristo, o Filho de Deus, conforme está escrito no profeta Isaías: estou enviando à tua frente meu mensageiro, que preparará teu caminho. Voz do que clama no deserto: preparai o caminho do Senhor, endireitai suas veredas. Assim apareceu João Batista no deserto, pregando o batismo de arrependimento para perdão dos pecados. Todos os da terra da Judéia e todos os moradores de Jerusalém dirigiam-se a ele e eram batizados por ele no Rio Jordão, confessando seus pecados. João usava roupas de pelos de camelo e um cinto de couro, comia gafanhotos e mel silvestre e pregava dizendo: depois de mim vem aquele que é mais poderoso do que eu, de quem não sou digno de, inclinando-me, desatar as correias das sandálias. Eu vos batizo com água, ele, porém, vos batizará com o Espírito Santo. Obrigado, Senhor, por essa manhã que podemos nos reunir aqui na tua presença, como tua igreja, igreja chamada, mais uma vez, a seguir-te mais esse ano. Pedimos então, Senhor, que já recebeu os nossos louvores, já ouviu as nossas orações, se digne também, Senhor, de mais uma vez, por meio do teu Espírito, falar conosco, para a bênção nossa e para a glória tua, em nome de Jesus. Amém. Igreja que segue Cristo, esse é o tema do nosso ano, da PIB do Brás, ano de 2026, igreja que segue Cristo. Seria esse tema um tema redundante? Igreja que segue Cristo, porque a princípio a igreja é formada exatamente disso, de seguidores de Cristo, de pessoas que tiveram um encontro com Ele, reconheceram nele mais do que um simples homem, um profeta, mas o Filho de Deus, o Salvador, entregaram as suas vidas a Ele, foram lavadas, remidas pelo seu sangue e tomaram como decisão de vida segui-lo, que significa abrir mão de todos os demais alvos e ter ele como único alvo. Não é uma questão de mudança de religião, porque uma pessoa pode mudar de religião, mudar de deuses, mas continuar com os mesmos alvos. Então, na verdade, a direção da vida não mudou. Continua a mesma, só trocou o meio para se alcançar as coisas. Mas a conversão verdadeira não é uma mudança de meios, mas de alvos. Jesus passa a ser o alvo. E todas as coisas que temos é meio para vivermos para Ele. Essa é uma diferença entre uma simples mudança de religião, eu tenho como alvo tal coisa, mas esse Deus, essa entidade não está me ajudando, então eu mudo de religião, passo a pedir para Jesus, mas a direção da minha vida é a mesma. Eu só troquei de meio, mas não de alvo. Agora, a conversão é entender que Jesus não é meio para as coisas, mas Ele é o alvo de todas as coisas. Então há então uma mudança, uma conversão. A igreja é formada por essas pessoas que tomaram a decisão de ter Jesus como alvo, de segui-lo. O problema é que nem sempre é assim. Bastam dois exemplos, um da Bíblia e outro da história. O da Bíblia, se você vai, por exemplo, lá no Apocalipse, as cartas, às sete igrejas, que são cartas endereçadas às igrejas com mensagens de Jesus, onde Jesus faz apelos. Ele apela a uma igreja que volte ao primeiro amor, às primeiras obras. Você deixou as suas primeiras obras? Se arrependa. A outras igrejas ele diz: ouça o que o Espírito Santo diz às igrejas. E ainda uma outra, ele diz: me abram a porta. Porque esse versículo que a gente geralmente usa para não crentes: eis que estou à porta e bato. Se alguém ouvir a minha voz e abrir a porta, eu entrarei e cearei com ele e ele comigo. É uma palavra de Jesus dirigida não a não crentes, mas aos crentes, a uma de suas igrejas. Deixaram Jesus do lado de fora. Jesus na porta batendo: se alguém ainda ouvir a minha voz. Então nós não queremos ser apenas uma igreja. Nós queremos ser uma igreja que segue Cristo, que o tem como alvo e que consagra então todas as coisas a Ele. E por isso então nesse ano nós vamos atentar mais para Ele, nos colocar no caminho com Ele, sabendo que a cada passo nesse caminho com Ele, vamos sendo, cada passo, transformados à imagem dEle, por Ele. Tendo como referência o que foi registrado acerca dEle no Evangelho de Marcos, cujo propósito é dito no verso 1, princípio do Evangelho de Jesus Cristo, ou das boas novas de Jesus Cristo, ou seja, as boas notícias acerca de Jesus Cristo, de Jesus Cristo, e que é Jesus Cristo. Então eu te pergunto, está preparado para a caminhada? Se colocar no caminho com Cristo. E nesse ano, PIB do Brás, segui-lo? Alguém pode perguntar assim: bom, mas como é esse caminho? Primeiro, irmãos, é o caminho da segunda chance. Quem aqui alguma vez já disse assim: puxa, como eu gostaria de voltar alguns anos, mas com a cabeça que eu tenho hoje, com a maturidade que eu tenho hoje, como eu consigo enxergar as coisas hoje? Essa pessoa que tem esse desejo, na verdade, o que ela está pedindo é uma segunda chance. Eu queria ter uma segunda chance. Jesus é a segunda chance dada por Deus. Porque essas pessoas que se achegam ao apelo de arrependimento de João Batista, não são pessoas que não conheciam a Deus. O texto vai dizer que eram todos da terra da Judéia e todos moradores de Jerusalém, ou seja, eram pessoas sim que estavam familiarizadas com a mensagem, com a palavra. mas que em determinado momento se desviaram. Ouviram outras vozes, foram atraídas por outros alvos e foram se perdendo como ovelhas desgarradas. E foram se machucando, foram ferindo e se ferindo, foram se perdendo. Quando, como Pedro vai dizer assim, antes cada um de nós andávamos desviados pelos nossos próprios caminhos, cada um andando pelo seu caminho, cada um escolhendo um alvo de vida e dizendo, é esse o caminho e que Deus me ajude. E aí foi se machucando, foi se embrutecendo, foi se perdendo. E agora que Deus entra na história de novo com um profeta, oferecendo a oportunidade de arrependimento, ou seja, de volta, eles voltam, eles atendem, eles voltam machucados, quebrados, sofridos, mas se agarrando à segunda chance. É por isso que a palavra evangelho, na sua origem, significa boas notícias em sentido militar. No caso aqui, é o rei oferecendo anistia. Podem voltar, eu aceito vocês. Podem voltar, eu perdoo vocês. Podem voltar, nós não vamos ser uma família de novo. Podem voltar. Porque está aqui a segunda chance. Porque se tem uma coisa que Deus gosta de fazer, é dar uma segunda chance. Como Deus gosta de dar segundas chances. Aí alguém diz assim, pastor, toma cuidado, senão o povo... Mas sabe o que acontece com uma dessas pessoas que volta quebrada, volta ferida, volta reconhecendo, confessando seus pecados? Quando ela pega essa folha em branco da segunda chance, ela diz assim, Senhor, muito obrigado, que o Senhor está me dando uma folha em branco. Mais uma vez, mas eu devolvo a ti, a partir de hoje escreve a minha história. É como o testemunho que eu li recentemente de um pastor, que ele diz assim, que teve um ponto da sua vida, que ele chegou para Deus e disse, Deus, eu cansei de tentar ser feliz do meu jeito. Está aqui a minha vida. Está aqui o que eu tenho. Eu sei que o Senhor pode fazer uma coisa que presta. E Deus fez. Quem aqui gostaria de fazer hoje essa oração? Eu tenho certeza que Deus vai responder. E vai ser uma história não sem lutas, mas uma história bonita, cheia da alegria, da presença e do poder do Espírito Santo de Deus. Em nome de Jesus. Agora, esse caminho também é o caminho do Espírito, e só possível pelo Espírito. Porque seguir Jesus não é só uma questão de olhar para Jesus e falar assim, imita. Vai, o imite.
1: Você não está vendo como ele fala? Você não está vendo como ele trata uma pessoa? Você não está vendo como ele age no meio da pressão? Imita. Porque se fosse isso uma questão de esforço, nós seríamos levados a uma dessas duas coisas. Ou frustração, porque íamos chegar à conclusão que é impossível para nós, ou ao orgulho. Porque tá bom, eu não consigo, mas pelo menos eu me esforço. Pelo menos eu me esforço mais que a maioria das pessoas. Então não é uma coisa de a gente tentar, mas de receber primeiro dele, para então andar com ele. Interessante que o João vai terminar essa passagem, dizendo assim: eu vos batizo com água, ele porém vos batizará com o Espírito Santo. Ele primeiro vai dar do que é dele, do Espírito dele, para que então a gente possa andar com ele. É interessante que tudo que Jesus tem, ele nos dá. Ele não retém nada só para ele. Ele nos dá do seu Espírito. Ele nos dá da sua palavra. Ele nos dá da sua salvação. Ele nos dá dos seus dons. Ele nos dá da sua vida. E quando a gente vai então andando com ele, a gente vai recebendo tanto do que é dele, que a gente acaba exalando ele. Pela forma como a gente fala, pela forma como a gente trata, e até por meio da forma como a gente olha. A verdade, irmãos, é que quando a gente está andando com Jesus, a gente não precisa dizer para ninguém. Todo mundo percebe. E quando não está, a mesma coisa. Não dá para fabricar, imitar, fingir que se está andando com Jesus. Quando você está, a gente percebe. Teve uma foto que circulou muito nas nossas mídias sociais nesses últimos dias. A foto do jovem pastor Rafael Abdala sendo empossado como presidente da Convenção Batista Brasileira. Mas algo que chamou muita atenção na foto foi o pastor que estava lá no fundo atrás. Pastor veterano que já foi também presidente da Convenção Batista Brasileira, mas que estava lá sorrindo. O rosto irradiando alegria pela vitória do outro, pela alegria do outro. E eu falei assim para esse pastor: pastor, naquela foto, o pastor pregou sem palavras. Porque, como alguém já disse, qual é o sinal mais irrefutável da presença de Jesus em nós? Do seu Espírito. Quando conseguimos chorar com os que choram e se alegrar com os que se alegram. Quando a gente consegue se alegrar com a alegria de outros, é o mais claro sinal da presença de Jesus. O mais claro sinal do Espírito Santo de Deus
0: em nós.
1: Então é verdade, sim. Todas as vezes que a igreja deixou de seguir Jesus, ela fez mais mal do que bem nesse mundo. Todos aqui, por exemplo, já ouviram falar das cruzadas. Mas também é verdade que todas as vezes que a igreja andou com Jesus, foi a maior bênção que esse mundo já teve. Por isso você está ouvindo. Você está ouvindo a voz do Espírito nos dizendo nessa manhã, nos apontando para Jesus e dizendo, siga-o. PIB do Brás, olha o alvo. Jesus. Ser como Ele. Exalar Ele. A misericórdia dEle. A graça dEle. O amor dEle. O perdão dEle. A salvação dEle. Siga-o. Então, você que nunca o seguiu, venha. Você que já seguiu um dia, volte. Você que está seguindo, permaneça. Porque o que Ele disse a Pedro, Tiago e João, diz a mim e a você hoje. Segue-me. Que assim seja, irmãos. E que Deus nos abençoe esse ano na nossa caminhada com Jesus.
2: Amém.
1: Para a glória dEle, para o nosso bem. Amém.
2: Amém. Muito obrigado, pastor Ricardo Aracaki, titular da Primeira Igreja Batista do Brás. Que mensagem especial, né? Que mensagem, é muito especial. Nós devemos aí, então, ouvir, entender e aplicar em nossos corações. Uma mensagem de suma importância para todos nós. Tem uma mensagem aqui que eu gostaria que você ouvisse, tá bom? É uma mensagem toda especial e que você entendesse essa mensagem de todo o coração e aplicasse, né? E aplicar em seu viver. Preste muita atenção, esta mensagem é muito auspiciosa, né? Uma mensagem. A mensagem do pastor Ricardo foi muito proveitosa, foi muito boa, né? E nós devemos então entender e aplicar. Mais uma vez eu falo, aplicar em nosso viver. Tá? Em todo o tempo. Deus, como nós falamos aqui, deu inteligência para cada um de nós. Né? Agora, cabe a cada um de nós usar esta inteligência que Deus nos dá. Né? Cabe a cada um, né, cultivar a inteligência. Né? É isso mesmo, você tem a capacidade para fazer isso. Né? Tem a capacidade de desenvolver a sua inteligência, que é muito importante. E uma coisa é certa, buscar a Jesus é a verdadeira sabedoria. A verdadeira sabedoria. Você vai crescer na graça e no conhecimento, não só do Senhor, que é muito importante, que é a mais importante de tudo, mas também tudo aquilo que nos cerca aqui neste mundo. Preste atenção então agora dessa mensagem especial que esse moço está trazendo, tá bom?
3: O amor de Deus é tão incondicional que Ele não te cobra nada. É o livre-arbítrio. Você pode viver uma vida inteirinha distante de Deus, Ele continua te amando. Isso aí.
4: Isso é como pai para filho, né? Explica essa, a lógica do pai e do filho, como é Deus para nós.
3: Eu penso assim, como Deus fez tudo, eu tenho 3 filhos. Se perguntar para mim, Adaldo, que filho você ama mais? Eu vou falar, não, eu amo todos iguais. Agora, se perguntar, Adaldo, que filho que tem maior afinidade com você? Vou falar, não, é o que me procura, que interessa pela minha vida, pelos meus negócios, que troca ideia comigo, que quer saber o meu conselho, que participa da minha vida. Então, esse filho involuntariamente vai acumular mais conhecimento e vai viver melhor, vai errar menos. E Deus é assim. Se você for a Deus e fazer ele participar e pedir ideia para ele, ele vai te sorrir todos os dias. Porque todo pai ama seu filho. Todo pai gostaria que seu filho trocasse ideia. E Deus é assim com a gente. Então, se você trocar ideia com Deus todo dia e fazer ele participar da vida, você dá existência real para ele.
5: Preste bem atenção nesse vídeo.
2: Tá aí então a mensagem. Tá aí uma mensagem especial, né? Um dia ele falou, eis meu filho amado. Falou para quem? Hã? Falou para quem? Falou, né? Mostrando Jesus. Esse é o meu filho amado, em quem me comprazo, quem tenho prazer. Que alegria, porque tudo que Jesus fazia, ele remetia ao Pai. Tudo que ele fazia, tudo, ele amava de coração o Pai. Então ele o buscava a cada dia, a cada momento da sua vida. Tudo ele falava, e é meu Pai. É como se ele estivesse falando, eu amo esse meu Pai querido, eu amo de coração e amava e ama sempre. Tá? Ele dependia do Pai sempre. E é isso que nós precisamos fazer na nossa vida, amar o Senhor enquanto se pode achar, não é? E viver com Ele no coração. Entendeu direitinho? Obrigado por você estar aí em sintonia com a Rádio Paulista. Obrigado.

Que maravilha as mensagens cantadas aqui, clássicos do cantor cristão, coral evangélico da Igreja Batista de São Vicente, né? Que é muito importante você ouvir, entender tudo direitinho e aplicar no seu coração. Muito bom. Obrigado mesmo, viu? Obrigado por você estar aí em sintonia, meu irmão, minha irmã. Muito obrigado, valeu. Você ainda que não é um crente em Cristo Jesus, que ainda não conhece verdadeiramente a Jesus Cristo no coração, a oportunidade está aí para você. A oportunidade de você falar, eu quero Jesus Cristo no meu coração. Eu aceito Jesus Cristo e quero viver com Ele em meu coração, em minha vida, claro, né? O segredo da coerência espiritual. O segredo da coerência espiritual. Mas longe esteja de mim gloriar-me, senão na cruz de nosso Senhor Jesus Cristo. O livro de Gálatas, no Novo Testamento, no capítulo 6, versículo 14, está registrado, né? Mas longe de mim gloriar-me, senão na cruz de nosso Senhor Jesus Cristo. Tá? Agora, é tão logo alguém nasce de novo, tá? Alguém vem e aceita Jesus Cristo, ele se torna incoerente, pois há nele um acúmulo de emoções e ações desconexas. O apóstolo Paulo possuía uma firme coerência interior e, consequentemente, pôde deixar que a sua vida exterior se modificasse à vontade. E isso não o preocupava, pois estava arraigado e alicerçado em Deus. A maioria de nós é espiritualmente incoerente porque estamos mais preocupados em ser coerentes em nosso exterior, tá? É isso mesmo, querer parecer, né? Crer e parecer coerente. Então, Paulo, vivia no porão, enquanto os críticos coerentes vivem no último andar da manifestação exterior. Portanto, não pode haver contato entre eles. A coerência de Paulo estava alicerçada no que há de fundamental. A base sólida da sua coerência era a agonia de Deus na redenção do mundo, ou seja, a cruz de Jesus Cristo. Agora, meu amigo, minha amiga, você, meu irmão, minha irmã, reexamine sua crença e depois remova dela tudo o que for possível, ficando apenas com a rocha basilar, a cruz de Cristo. Na história universal, a cruz é um acontecimento insignificante. Preste atenção. Na história universal, a cruz é um acontecimento insignificante. Porém, do ponto de vista da Bíblia, ela tem mais importância do que todos os impérios do mundo. Se em nossa pregação deixarmos de apresentar a tragédia de Deus na cruz, ela nada produzirá. Não transmitirá o poder de Deus ao homem. Poderá até ser interessante, mas não terá poder. Pregue a cruz e o poder de Deus operará. Aprove a Deus salvar aos que creem pela loucura da pregação. Mas nós pregamos a Cristo crucificado. Nós pregamos a Cristo crucificado. Porque Ele é o caminho, a verdade e a vida. Ele é o caminho, não é um dos caminhos. Tá? Ele é único. Eu sou o caminho, a verdade e a vida. Quem tem Jesus Cristo no coração tem a vida. Não somente esta vida que você está vivendo agora, mas a vida futura com Ele eternamente no céu. Entendeu isso?
eternamente. Quem tem Jesus Cristo tem a vida verdadeira, a vida real, tá? E você, então, agora com Ele no coração, com Jesus Cristo no coração, a sua vida está o quê? É? Está segura nele, com certeza. 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

0: Ei, pessoal, venham para cá. Sentem-se aqui um minutinho. Está quase na hora de eu ir embora.
1: Ah, não vá, Salt.
0: Não se preocupem, eu voltarei. Afinal de contas, há muitas outras crianças que eu tenho que ensinar como louvar ao Senhor. Mas antes de ir, eu quero lhes falar algo muito importante.
2: O que você quer nos falar, Salt?
0: Bem, quando vocês estavam cantando, eu estava lembrando quanto era um livrinho, menor que esse remendo no bolso. Você quase não podia ler a minha letra de tão pequeno que eu era. Eu nunca pensei que pudesse fazer algo realmente importante e que pudesse ser alguém importante. Mas alguém um dia me disse, Salt, você tem um potencial.
3: O que quer dizer isso, Salt?
0: Quer dizer que Deus tem um plano para a sua vida. Ele tem um chamado especial para você realizar algo para Ele. Para cada um de vocês, Deus tem dado talentos, dons espirituais e habilidades para desenvolver. Priscila, você pode ser uma médica. Gilson, você pode ser um repórter. Meire, você pode ser uma mamãe.
4: Eu posso ser um professor?
0: É claro, se estiver no seu coração. Eu estou muito feliz porque eu estou fazendo o que Deus me chamou para fazer. Eu estou falando com a garotada do mundo inteiro que Jesus ama cada um deles. Também estou ensinando a eles a retribuir o amor de Jesus, louvando-o através das músicas.
2: Mas, Salt, como nós podemos desenvolver o nosso potencial e fazer o que Deus nos chamou para fazer?
0: Isto é simples. Faça o melhor que você puder e deixe a luz de Jesus brilhar. Aí, quando as pessoas olharem para você, elas verão o Senhor. E é isto que é glorificar a Deus. Deus quer ser glorificado em nossas vidas. Ele quer usar cada um de nós para mostrar aos outros o seu amor. Então, se isso se parece com o que você quer fazer, você pode começar agora, deixando que esta música seja a sua oração. Ok?
1: Ok, Salt.

Ele é um Deus de aliança. Ele é um Deus de promessas. Quantos aqui creem nas promessas do Senhor? Talvez essa canção tenha marcado a tua vida, querido. Meu Deus, vamos cantar lá nesse lugar. Promessas estão sendo renovadas aqui.

Feche os teus olhos, querido. Levante as suas mãos se você pode. Comece a pensar na promessa de Deus na tua vida, querido. Pense na promessa. Diga comigo.

0: de algum.
1: É isso aí.
0: Pra me segurar.
1: Boa, Nato.

Senhor, Tu me sondas e me conheces. Sabes quando me assento e quando me levanto, de longe penetras os meus pensamentos. Esquadrinhas o meu andar e o meu deitar e conheces todos os meus caminhos. Ainda a palavra me não chegou à língua e Tu, Senhor, já a conheces toda. Tu me cerca por trás, por diante e sobre mim põe a mão. Tal conhecimento é maravilhoso demais para mim e sobre o modo elevado não posso atingir. Para onde me ausentarei do Teu Espírito? Para onde fugirei da Tua face? Se subo aos céus, lá estás. Se faço a minha cama no mais profundo abismo, lá estás também. Se tomo as asas da alva e me detenho nos confins dos mares, ainda lá haverá de guiar a Tua mão e a Tua destra me susterá. Se eu digo as trevas com efeito me encobrirão e a luz ao redor de mim se fará noite, até as próprias trevas não te serão escuras. As trevas e a luz são a mesma coisa. Salmo 139, 1 a 12.

Só queria saber se era exclusivo pro coração de Abraão. Quando Abraão

Mas vós, irmãos, não estáis em trevas, para que esse dia, como ladrão, vos apanhe de surpresa. Porquanto vós todos sois filhos da luz e filhos do dia. Nós não somos da noite nem das trevas. Assim, pois, não durmamos como os demais. Pelo contrário, vigiemos e sejamos sóbrios. Ora, os que dormem, dormem de noite, e os que se embriagam, é de noite que se embriagam. Nós, porém, que somos do dia, sejamos sóbrios, revestindo-nos da couraça da fé e do amor, e tomando como capacete a esperança da salvação. Porque Deus não nos destinou para a ira, mas para alcançar a salvação mediante nosso Senhor Jesus Cristo, que morreu por nós, para que quer vigiemos, quer durmamos, vivamos em união com Ele. Consolai-vos, pois, uns aos outros e edificai-vos reciprocamente, como também estáis fazendo. Tessalonicenses 5, 4 a 11.

Alegrai-vos sempre no Senhor. Outra vez digo, alegrai-vos. Seja a vossa moderação conhecida de todos os homens. Perto está o Senhor. Não andeis ansiosos de coisa alguma. Em tudo, porém, sejam conhecidas diante de Deus as vossas petições, pela oração, pela súplica, com ações de graça. E a paz de Deus, que excede todo entendimento, guardará o vosso coração e a vossa mente em Cristo Jesus. Finalmente, irmãos, tudo que é verdadeiro, tudo que é respeitável, tudo que é justo, tudo que é puro, tudo que é amável, tudo que é de boa fama, se alguma virtude há e se algum louvor existe, seja isso o que ocupe o vosso pensamento. O que também aprendestes e recebestes e ouvistes e vistes em mim, isso praticai, e o Deus da paz será convosco. Filipenses 4, 4 a 9.

lança o teu pão sobre as águas, porque depois de muitos dias o acharás. Reparte com 7 e ainda até com 8, porque não sabes que mal haverá sobre a terra. Estando as nuvens cheias, derramará a chuva sobre a terra, e caindo a árvore para o sul ou para o norte, no lugar em que a árvore cair, ali ficará. Quem observa o vento nunca semeará, e o que olha para as nuvens nunca cegará. Assim como tu não sabes qual o caminho do vento, nem como se formam os ossos no ventre da mulher grávida, assim também não sabes as obras de Deus, que faz todas as coisas. Eclesiastes 11, versículo 1.

Guarda a tua língua do mal e os teus lábios de falarem um engano. Aparta-te do mal e faze o bem. Procura a paz e segue-a. Os olhos do Senhor estão sobre os justos e os seus ouvidos, atento ao seu clamor. A face do Senhor está contra os que fazem o mal para desarraigar da terra a memória deles. Os justos clamam e o Senhor os ouve e os livra de todas as suas angústias. Perto está o Senhor dos que têm o coração quebrantado e salva os contritos de espírito. Muitas são as aflições do justo, mas o Senhor o livra de todas. Salmo 34, versículo 13 a 19.

0: Não estejais inquietos por coisa alguma. Antes, as vossas petições sejam em tudo conhecidas diante de Deus pela oração e súplica com ação de graças. E a paz de Deus, que excede todo entendimento, guardará os vossos corações e os vossos sentimentos em Cristo Jesus. Quanto ao mais, irmãos, tudo que é verdadeiro, tudo que é honesto, tudo que é justo, tudo que é puro, tudo que é amável, tudo que é de boa fama, se há alguma virtude e se há algum louvor, nisso pensai. O que também aprendeste e recebestes e ouvistes e vistes em mim, isso fazei, e o Deus de paz será convosco. Filipenses 4, versículo 6 a 9.
1: Tu, a quem tomei das extremidades da terra e chamei dos seus cantos mais remotos, e a quem disse: tu és o meu servo, eu te escolhi e não te rejeitei. Não temas, porque eu sou contigo. Não te assombres, porque eu sou teu Deus. Eu te fortaleço, eu te ajudo, eu te sustento com a minha destra fiel. Eis que envergonhados e confundidos serão todos os que estão indignados contra ti. Serão reduzidos a nada, e os que contenderem contigo perecerão. Aos que pelejam contra ti, busca-lo-ás, porém não o acharás. Serão reduzidos a nada e a coisa de nenhum valor os que fazem guerra contra ti. Porque eu, o Senhor teu Deus, te tomo pela tua mão direita e te digo: não temas, que eu te ajudo. Isaías 41, 9 a 13.

Esse é o teu tempo, tempo do Senhor levantar uma nova geração, geração que está vencendo os seus limites.

coisas, meus amados irmãos. Todo homem, pois, seja pronto para ouvir, tardio para falar, tardio para se irar. Porque a ira do homem não produz a justiça de Deus. Portanto, despojando-vos de toda impureza e acúmulo de maldade, acolhei com mansidão a palavra em vós implantada, a qual é poderosa para salvar as vossas almas. Tornai-vos, pois, praticante da palavra, e não somente ouvinte, enganando-vos a vós mesmos. Porque se alguém é ouvinte da palavra e não praticante, assemelha-se ao homem que contempla num espelho o seu rosto natural. Tiago 1, versículo 19 a 23.

porque não há lugar melhor, Senhor, que a Tua presença. E também não há nada nesse mundo, Senhor, que se compare a Ti. Um só segundo sem a Tua presença.

Assim veio a minha palavra do Senhor, dizendo: antes que te formasse no ventre, te conheci. E antes que saísses da madre, te santifiquei. As nações te dei por profeta. Então disse eu: ah, Senhor Deus, eis que não sei falar, porque ainda sou um menino. Mas o Senhor me disse: não digas eu sou um menino, porque a todos a quem eu te enviar, irás, e tudo quando eu te mandar, falarás. Não temas diante deles, porque estou contigo para te livrar, diz o Senhor. Estendeu o Senhor a sua mão e tocou-me na boca e disse: meu Senhor, eis que ponho as minhas palavras na tua boca. Olha, ponho-te neste dia sobre as nações e sobre os reinos, para arrancares e para derrubares, e para destruíres e para arruinares, e também para edificares e para plantares. Tu, pois, cinge os teus lombos e levanta-te, e dize-lhes tudo quanto eu te mandar. Não te espantes diante deles, para que eu não te vergonhe diante deles. Porque eis que hoje te ponho por cidade forte, e por coluna de ferro, e por muros de bronze, contra toda a terra, contra os reis de Judá, contra os seus príncipes, contra os seus sacerdotes, e contra o povo da terra. E pelejarão contra ti, mas não prevalecerão contra ti, porque eu sou contigo, diz o Senhor, para te livrar. Jeremias 1:4-10 e 17-19.

Oh, glória a Deus! Glória a Deus! Ele é o nosso refúgio. Aleluia.

Você veio exaltar o nome do Senhor? Então dê a Ele um grito de júbilo e um brado de vitória. Glória ao Teu nome, Senhor. Aleluia. Glória e majestade estão diante.

A resposta branda desvia o furor, mas a palavra dura suscita a ira. A língua dos sábios adorna o conhecimento, mas a boca dos insensatos derrama a estultícia. Os olhos do Senhor estão em todo lugar, contemplando os maus e os bons. A língua serena é árvore de vida, mas a perversa quebranta o espírito. O insensato despreza a instrução de seu pai, mas o que atende à repreensão consegue a prudência. Na casa dos justos há grandes tesouros, mas na renda dos perversos há perturbação. A língua dos sábios derrama o conhecimento, mas o coração dos insensatos não procede assim. Provérbios 15, 1 a 7. Se te converteres ao Todo-Poderoso, serás restabelecido. Se afastares a injustiça da tua tenda e deitares ao pó o teu ouro e o ouro de Ofir entre as pedras dos ribeiros, então o Todo-Poderoso será o teu ouro e a tua prata escolhida. Deleitar-te-ás, pois, no Todo-Poderoso, e levantarás o teu rosto para Deus. Orarás a Ele e Ele te ouvirá e pagará os teus votos. Se projetas alguma coisa, ela te sairá bem e a luz brilhará em teus caminhos. Jó, capítulo 22, 23 a 28.

Não se turbe o vosso coração, credes em Deus, credes também em mim. Na casa de meu Pai há muitas moradas. Se assim não fora, eu vo-lo teria dito, pois vou preparar-vos lugar. E quando eu for e vos preparar lugar, voltarei e vos receberei para mim mesmo, para que onde eu estou, estejais vós também. E voltarei e vos receberei para mim mesmo, para que onde eu estou, estejais.

Mostra-nos o Pai, e isso nos basta. Disse-lhe Jesus: Filipe, há tanto tempo estou convosco e não me tens conhecido? Quem me vê a mim, vê o Pai. Como dizes tu: Mostra-me o Pai? Não crês que eu estou no Pai e que o Pai está em mim? As palavras que eu vos digo, não as digo por mim mesmo, mas o Pai que permanece em mim faz as suas obras. Crede-me que eu estou no Pai e o Pai em mim. Crede ao menos por causa das minhas obras. Em verdade vos digo, que aquele que crê em mim fará também as obras que eu faço e outras maiores fará, porque eu vou para junto do Pai. E tudo quanto pedirdes em meu nome, isso farei, a fim de que o Pai seja glorificado no Filho. João 14, 1 a 13.

Por isso vos digo, não andeis ansiosos pela vossa vida, quanto ao que haveis de comer ou beber, nem pelo vosso corpo, quanto ao que haveis de vestir. Não é a vida mais do que o alimento, e o corpo mais do que as vestes? Observai as aves do céu. Não semeiam, não colhem, nem ajuntam em celeiros. Contudo, vosso Pai Celeste as sustenta. Porventura, não valeis vós mais do que as aves? Qual de vós, por ansioso que esteja, pode acrescentar um côvado ao curso de sua vida? E por que andais ansiosos quanto ao vestuário? Considerai como crescem os lírios do campo. Eles não trabalham nem fiam. Eu, contudo, vos digo, nem Salomão, em toda a sua glória, se vestiu como qualquer deles. Mateus, capítulo 6, versículos de 25 a 29.

Mas, sobretudo, meus irmãos, não jureis nem pelo céu, nem pela terra, nem façais qualquer outro juramento, mas que a vossa palavra seja sim, sim e não, não, para que não caiais em condenação. Está alguém entre vós aflito? Ore. Está alguém contente? Cante louvores. Está alguém entre vós doente? Chame os presbíteros da igreja e orem sobre ele, ungindo-o com óleo em nome do Senhor. E a oração da fé salvará o doente, e o Senhor o levantará, e se houver cometido pecados, ser-lhe-ão perdoados. Confessai as vossas culpas uns aos outros, e orai um pelos outros, para que sareis. A oração feita por um justo pode muito em seus efeitos. Tiago 5, versículo 12 a 16.